Olá, CBC, o que está também para vender? O Vanga Rajão, está com a Ilha de Chalengo, como